0: Mr. Nova Stereo, yeah, baby.
1: Mr.
0: Tilly Tilly Nova.
1: Yeah, my Mr. Nova. Mr. Tilly Nova.
0: Nada pokazaj raz.